0: Amém. Oh. 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
1: Isso
0: é a verdade.
1: O meu pai me bata. 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